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0: Andrezinho?
1: Tranquilo, tudo na paz.
0: Vamos começar mais um programa, final de semana na Mix. Se não tiver o Clube Mix, não é a mesma coisa, né? Tem que ter.
1: Claro que não, Fabrício, tem que ter.
0: Tem que ter o Clube Mix pra agitar todas aqui.
1: Nosso tum tum tum do weekend.
0: Ó, antes de você tocar, vamos falar aqui do casamento do ano, porque de casamento você entende, né?
1: Esse casamento bombou muito, Fabrício.
0: Agora, teve um casamento que aconteceu na Itália e que deu o que falar.
1: No Lake Como, na Itália, que lugar espetacular.
0: Conta aí.
1: Casamento do super DJ Alesso com a modelo Erin Michelle. Que espetáculo, Fabrício! Aconteceu em julho. E vou te falar uma coisa: os DJs da festa foram simplesmente Sebastian Ingrosso, Dylan Francis e o Marshmallow, sem a máscara. E pra fechar, o time de convidados, simplesmente Martin Garrix. Além, é claro, do noivo, o Alesso. Que festa maravilhosa.
0: Eu preciso falar uma coisa sobre o Alesso que eu achei sensacional. Ele aproveitou toda essa visibilidade, né, da notícia do seu casamento e mandou um recado pros DJs e produtores que eu achei muito legal. É importante demais a gente cuidar da nossa saúde auditiva. Principalmente quem usa muito fone de ouvido, né? Viu, seu André Bernet?
1: Viu, Fabrício?
0: Pois é, quem trabalha com fone de ouvido, isso aqui é muito importante. Cuidar da saúde auditiva não é negociável, não. O próprio Alesso ficou afastado pelo menos um ano dos festivais, de festas, de várias apresentações, porque ele tava com problema no ouvido.
1: Grande verdade.
0: Hoje tá tudo bem, mas a gente sabe que qualquer dano nessa região do corpo é praticamente irreversível. Então é muito importante, né? Usar protetores auriculares, né? Não exagerar muito no volume, descansar o ouvidinho de vez em quando.
1: É muito difícil, Fabrício, mas é importante você falar nisso. Essa semana eu vi a entrevista do Rio Lewis, da banda Rio Lewis and the News, o cara que fez a música The Power of Love, do filme De Volta pro Futuro. Atualmente ele não se apresenta mais e não consegue nem ouvir música em casa, nem com os amigos, cozinhando. Ele adora receber. Ele tem uma doença chamada Meniere, que afetou a audição dele e é uma coisa desesperadora pra ele quando toca música. O Alesso teve tinnitus, que é um zumbido, né? Que vem dentro do cérebro. Deve ser uma coisa assim, desesperadora. Muito cuidado, DJs!
0: Mas hoje não. Hoje a gente vai aumentar o volume aqui pra curtir o som do Venecão, porque falamos do casamento do Alesso e aí ele aproveitou pra fazer aquela misturinha e trazer uma das músicas que é sucesso em tudo quanto é casamento, aposto.
1: Alex Warren com Ordinary e Alesso, o noivo do ano, com Years, um clássico da EDM.
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0: seu Joel Corey. Esse é o Joel Corey, Head and Heart. Não é o Joel do Head and Shoulders, né?
1: Ele é parente do Joel Santana, o grande técnico fluente em inglês.
0: Papai
1: Joel.
0: Muito bem, Andrezinho, conta aí tudo que você tocou.
1: Antes teve uma música nova lançada aqui no Clube Mix, D.O.D., vocal da Easy Bizu, Careful. Swedish House Mafia, Don't Worry Child. Robin Schulz, Sugar. Another, com um dos grandes hits do verão europeu, Talk To You. Bebe Rexha, David Guetta, Sad Girls. Dub Dogs, Voltec, Faioli, California Dreaming.

0: Werneck. A gente vai direto e reto pro segundo bloco. Lembrando o seguinte, o André tá marcando presença em várias festas pelo Brasil. Quer falar a agenda agora já ou não? Deixa pro final.
1: Não, então deixa pro final, beleza.
0: Então beleza, vamos lá no finalzinho. Agora, tá aqui um lencinho.
1: Enrola o lencinho.
0: Pronto. Pega esse lencinho aqui.
1: E segura, Fabrício.
0: Eu sei que cada vez que toca essa música você fica triste, uma lágrima cai de seus olhos. Você precisa

0: Você sorri e chora, como é que é isso?
1: É possível isso, André?
0: Possível, cara. Algumas mulheres têm uma TPM tão forte, elas choram, sorriem, mas não é o nosso caso, Fabrício.
1: Então aumenta o som, vamos curtir.
0: Aperta o play, DJ.
1: E vamos chorar. Não, dançar.
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0: no Clube Mix, hein, Fabrício? Human!
1: Ó,
0: adoro essa música.
1: Muita gente nunca ouviu falar do John Martin, mas você sabe que ele é uma das figuras mais importantes da música eletrônica, é uma das vozes mais famosas.
0: Ah, como assim?
1: Se não fosse por ele, as pessoas nos festivais não cantavam Don't you worry, child.
0: Mega hit.
1: Ou não cantava Who's gonna save?
0: Outro mega hit.
1: Save the world, né? Do Swedish House Mafia. Ele é a voz por trás de grandes sucessos da música eletrônica. Eu arrisco dizer que é uma das vozes mais conhecidas, porque não só com o Swedish House Mafia, mas ele gravou também com vários outros DJs da música eletrônica e o

0: 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Andrezinho.
1: David Guetta, Darude, Bon Jovi, Love Is Gone On A Prayer, que mashup incrível. Calvin Harris e Loud Luxury. Feel So Close Body, mashup incrível dos DJs From Mars. Disco Lines, Push It, participação de Mason e Prince Superstar. Medusa, Piece Of Your Heart, remix do James Hype. Fugel e Ultra Nater versus Robert Miles. Outro mashup dos DJs From Mars, Moving To The Sun e Children. Pesadinho, maravilhoso. Prospa, Clooney, vocal de Sibyl, Free Your Mind. O grande hit das pistas do verão europeu. E a primeira de hoje.

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0: 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Incrível, né? A gente pisca e vem um som melhor que o outro. E o melhor, sem uma pausa sequer. Aqui é assim, música atrás de música, estilo maratona. Seguimos firme na pista nessa madrugada de domingo. Segue o No Break.
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1: 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Esse foi o No Break na sua madrugada de sábado pra domingo. E a gente se encontra na próxima edição. Tô te esperando.
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0: Mix, e agora a gente dá aquela turbinada na programação. Se prepara pra curtir mais um Super Mix. Só tem música legal, então aumenta o som pra curtir. Vamos lá.
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1: Soulja Boy, tell me.

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São as versões acústicas para você começar o dia com a energia lá em cima. Vamos nessa? 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

Mix agora 6:26, som do Phil Collins, You'll Be My Heart. E aí está você de pé num domingo cedo. Podia estar dormindo, mas foi obrigado e obrigada a levantar nesse horário ingrato. Às vezes não, de repente você acordou cedo assim porque gosta ou porque vai a algum lugar especial. Aproveite, aliás, tá? Ou nem foi dormir ainda. Agora, eu sei que tem muita gente que está na escala de trabalho hoje. Eu entendo, se é o caso, bom trabalho para você, excelente domingo e tamo junto, tocando a

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1: Mix agora 5 para 7, som do Vitor Clay Morena.
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0: Notícia de cinema. Os Jacksons, desenho clássico que marcou diversas gerações, vai ganhar um filme com atores reais. E um dos nomes do elenco é o Jim Carrey, que deve interpretar o George Jetson, pai dessa família que vive no mundo futurista. E esse desenho é conhecido por ter imaginado nos anos 60 vários equipamentos tecnológicos que hoje existem. O filme Os Jetsons tem previsão de estreia somente para depois de 2027. E para mais notícias do mundo do entretenimento, acesse o nosso site, radiomixfm.com.br.
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0: WhatsApp da Mix, que a gente coloca você no ar com o seu áudio e toca o som que você pedir. Assim funciona o Pede no Zap e estamos para todo o Brasil. Então não esqueça de dizer a cidade onde você mora para você representar a sua região. Você faz tudo isso no 11 9 8340 8000. Vamos começar.
1: Bom dia, Rádio Mix, melhor rádio do mundo. Fredson Piripiripi aí, tô aqui no trampo. Quero ouvir uma belíssima música de Coldplay. Bota pra mim, por gentileza. Mix, a melhor do mundo.
0: Pela gentileza, ó, tá vendo? Do Piauí tá trabalhando hoje, olha aí que coisa. Então vamos lá com a Sky Four Stars pra você.
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0: tá aqui.
1: Bom dia, pessoal da Mix. Aqui é o Fabiano da Zona Leste, Aricanduva. Toca pra mim a música do Information Society. Obrigado, um ótimo dia, um ótimo final de semana a todos.
0: Obrigado, Information Society. A banda esteve no Brasil recentemente e nós vamos escolher pra você uma lá do primeiro álbum de 1988, em Repetition. Costuma ser uma das favoritas da galera aí do Information Society.

0: Mix agora 8h21, Katy Perry Roar.
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0: É o programa de pedidos musicais da Rádio Mix rolando pra todo o Brasil nesse domingão. Que música você quer ouvir? É só pedir. 11 9 8340 8000. Grava o seu áudio aí.
2: Bom dia, aqui é o William Camargo de Ribeirão Preto. Sou motorista de APP. Toca aí 21 Pilots, Stressed Out. Valeu, obrigado. 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
0: Interior de São Paulo, cidade também sintonizada na Rádio Mix. Williams, obrigado, viu? Sua música tá aqui, bom?

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1: Mix agora 8h29, já estamos de volta com o Pede no Zap. Pra você que chegou agora, basta você mandar um áudio dizendo o seu nome, a cidade que você mora e o som que você quer. Que fácil assim, você tem essa chance de participar e entrar no ar aqui com a sua música, tá? Vamos atender mais um pedido aqui. 11 9 8 3 4 0 8 mil.
3: Alô, Rádio Mix, muito bom dia. Aqui quem fala é Sidney Leandro, falo de São Rafael, Rio Grande do Norte. Eu gostaria de pedir qualquer uma de Charlie Brown Jr. Valeu, Rádio Mix, tamo junto.
1: Grande do Norte, obrigado, Sidney. Vamos com Só os Loucos Sabem.

0: Tati.
1: Oi, Nix, aqui é a Cat de Atibaia. Toca Cyndi Lauper pra gente aí, girls.
0: Direto de Atibaia. É essa, né, Cat? Então, bora lá. 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
1: encerrando por aqui, gostou? Obrigado você que ouviu, você que participou do Pede no Zap.
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0: Mix agora 10:53, som do Detonautas, olhos certos.
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2: Ah, a melhor pessoa possível.
3: Ah, ele faz pão pra você?
2: Pai, não sei, pai, mas tá, ele dá todo dia um cacetinho.
3: Pai é padeiro, pai é padeiro.
2: Foi na padaria ali, aí o Billy bem assim, me vê 10 cacetinhos. E daí eu fiquei, ah, né, fiquei assim, o olho regalado. E ele falou, e você? Daí eu falei, ah, eu tô começando. Vamos começar com um.
3: Você tá guloso.
2: Ele se criou aqui, né?
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0: Olivia Dean, Man I Need.
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0: com Crazy in Love.
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0: Mix, faltando 5 para as 2 e o Vitor Clay, o Sol, ó, na volta pra você, 2 horas de música direto, bem demais, né? Ah, no break, daqui a pouquinho.
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3: Como foi o primeiro dia de academia do Bola?
4: Foi intenso, fiz o meu cardio, né? Era pra ser o combo completo, puxar o ferro, mas eu não consegui.
5: Tu não foi puxar ferro mesmo?
4: Não, quase morri.
3: Mas ficou 30 minutos na esteira?
6: Fiquei. O Simon quase morreu e a esteira também.
4: Todo mundo mandando muita mensagem mesmo. Por exemplo, o Patrick falou que legal que a esteira aguentava um palho em cima. Meu amigo Billy que falou que a esteira estava gemendo.
6: Não, eu tenho aqui, então escutem o áudio da esteira.
3: Tá bom.
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0: aqui é Simone e eu quero pedir a música do Backstreet Boys, Everybody.
1: Fala galera da Mix, que é Valdir. Toca uma música aí do Coldplay.

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0: causa nas mais pedidas para recordar um grande sucesso do ano de 1998. Essa aqui, você lembra? Change Tupac.
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0: bom. Semana que vem tem mais, claro.
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0: Mix agora 5 para as 6 do seu final de semana aqui na Mix. Jota Quest, fácil.
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0: de semana aqui, ó.
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0: Vamos lá voltar ao ano de 2001. Baú da Mix Express, voltando ao ano em que o R.E.M. mostrou pra quem ainda duvidava que os caras estavam na ativa, lançando Imitation of Life. A música fala sobre ilusões, forma como a gente enxergava a vida, trazendo aquele tom reflexivo que sempre foi marca registrada da banda.

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2: A Mix conversou com o cantor Di Ferreiro e nesse bate-papo o vocalista falou um pouco sobre a história da música Razões e Emoções, sucesso da banda NX Zero. Na verdade, foi um relacionamento que inspirou o Di Ferreiro a escrever essa letra. Ouve aí a história.
4: Eu fiz ela com um pouco até de raiva, vou falar assim, porque eu tava apaixonado por uma menina na época. E a menina morava em Jundiaí. E aí ela tinha acabado de ter um filho, cara.
5: Caraca, meu.
4: É, a menina...
5: Mas ela sabia que você tava apaixonado por ela?
4: Sabia totalmente que eu tava apaixonado por ela. Ela tinha acabado de ter um filho, ele tinha 6 meses, o moleque. Só que eu me apaixonei pela menina, então eu pegava o carro...
5: Espera um pouquinho, tem um bom momento aqui.
4: É, né?
5: Você se apaixonou por ela grávida?
4: Não, eu me apaixonei antes. Não, depois.
5: Não, depois...
4: Depois que ela teve o filho.
5: Tinha acabado de ter o filho.
4: Tinha acabado de ter o filho e separou do cara que é o pai.
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6: Frase que você pode dizer no aeroporto e também no primeiro encontro.
7: Vá que avião.
8: Oh!
7: Vai, viajei.
8: Em caso de despenalização.
9: Senta aqui.
7: Pra jantar comigo, né?
8: Como é que foi lá?
10: Foi ruim, só tinha mala sem alça.
11: Ainda bem que não cheguei atrasado.
8: É.
11: Nossa, aqui tá muito caro.
7: Você que vai me levar pros céus?
8: Oh!
11: E essas duas turbinas aí, não.
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1: E se liga, a Mix bateu um papo com o Dinho Ouro Preto, vocalista do Capital Inicial. E nessa conversa exclusiva, o cantor revelou a história por trás da música Não Olhe Pra Trás. Segundo Dinho, essa letra foi feita em parceria com o compositor Alvin e é uma espécie, na verdade, de autobiografia dele. Pois é, segundo o compositor, ele usou um momento da vida pelo qual Dinho Ouro Preto estava passando para compor essa letra. O vocalista do Capital Inicial, o Dinho Ouro Preto, contou que não fazia a menor ideia de que essa música seria um sucesso. Ouvi aí um trechinho desse som.

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